0: interesante. Trión, sé diferente.
1: Okay, Eddie. This one's for you.